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0: 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São 2 horas. 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

0: 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São 4 horas.
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0: 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São 5 horas. 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

0: 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São 6 horas.
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0: F Canal, são 7 horas.
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0: 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São 9 horas.
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0: F Canal, são 10 horas.
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0: 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São 11 horas.
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0: F Canal, é meio-dia.
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0: 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São 13 horas.
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0: 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São 14 horas.
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0: 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São 15 horas.
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0: 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São 16 horas.
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0: 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São 17 horas.
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0: F-Canal, são 18 horas.
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0: F-Canal, são 19 horas.
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0: 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São 20 horas.
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0: 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São 21 horas.
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Muito boa noite, seja bem-vindo à Estrelas de Palco. Estamos de regresso e estamos de regresso com mais uma banda que já cá esteve. Hoje prometemos-lhe também ritmo e boas histórias, com o verão em pleno e o país em festa de norte a sul. Trazemos ao nosso palco o grupo que, exatamente como sabe pôr qualquer arraial em festa e a dançar, e é um grupo que nasceu em Lousada em 2018 e hoje vem apresentar mais dois temas, um que tem características brasileiras, é o forró, e um outro que também dá sinais, pelo menos no título, dá sinais de azar. Espero bem que

0: e estas mudanças, porquê? Repentinas, nem por isso, como é que foi?
1: Não, surgiram normalmente na sequência da saída do elemento da banda, né, feminino. Claro que tivemos que manter a mesma estrutura e a tia, a Juliana, para a sua substituição.
0: A Juliana apareceu.
2: Foi.
0: Ora bem, o vosso grupo nasceu em 2018 em Vilar do Torno e Alentejo, não é?
1: Exatamente.
0: Foi. Que é no Conselho de Lousada.
1: Conselho de Lousada.
0: Como é que surgiu a ideia de criar os turistas? Porquê os turistas? Só para lembrar
1: o porquê, não é?
0: O
1: origem do nome, pronto, vou resumir um pouco. Pronto, surgiu da ideia, começou com um duo, né? Eu e José Ferreira, a nossa voz masculina, que também faz parte da banda. E pronto, como o José Ferreira é de Vilar do Torno e Alentejo, foi começar a nossa primeira sala de ensaios, foi nessa localidade, e optamos por manter a sede da banda em Vilar do Torno e Alentejo, desde 2018, 16 de junho de 2018. Porquê? Porque foi nessa data que fizemos o primeiro espetáculo e ficou essa data oficial da banda.
0: Muito bem. E pouco depois, quer dizer, tiveram que parar, não é?
1: Não, continuámos sempre...
0: Não digo eu, depois, pouco depois, quando? Um ano e pouco, a coisa teve que parar, não é?
1: Sim, por causa
0: da Covid.
1: Da Covid, né? Mas pronto,
0: foi uma altura que, mas nasceu e deu para rodar.
1: Sim, deu para rodar. Claro que notávamos um pouco a falta de espetáculos, não é? Mas foi geral. Uhum. E aqui estamos.
0: Vocês na altura, quando nasceram, tinham um estilo. Mantém esse estilo?
1: Sim, pronto, o nosso estilo, mesmo desde a estrutura, foi sempre música popular.
0: Uhum.
1: E de bairro. E claro que ao longo do tempo fomos alterando também um pouco os estilos, mas mantendo sempre a base música popular.
0: Muito bem. E, inicialmente eram 8 elementos, hoje são 6, não é?
1: Inicialmente éramos 2, desde a origem, não é?
0: Uhum.
1: Claro, fomos ao longo do tempo.
0: Foram aumentando.
1: Fomos aumentando, pronto, queríamos ter uma banda completa. Hoje
0: mas já chegaram aos 8 elementos, não é?
1: Somos 8 elementos.
0: Neste momento mantém.
1: 8 elementos, incluindo as duas bailarinas. Pronto, somos 8
0: elementos. Eu tinha aqui a informação.
1: Em palco no espetáculo somos 8
0: elementos. Que tinham colocado, que tinham ficado com 6 elementos, então mantém os 8.
1: Os 8 elementos.
0: Os 8 elementos. E o que é que motivou esta reestruturação?
1: É assim, nós queremos aprender sempre mais, não é?
0: Uhum.
1: Queremos inovar também, né? Faz parte. Né? Porque nós nunca podemos ficar parados, a nível musical temos que aprender sempre, não é? E claro, ao longo do tempo notámos que a banda tinha que ter novas ideias e claro que agora com a Juliana, que eu vou deixá-la falar um pouco, não é? Que
0: ela vai falar.
1: Essa parte da inovação também teve muito a ver com a Juliana, também já vamos falar
2: tem
1: então.
2: Tempo.
0: Muito bem. Muito bem, e nós temos aqui estes dois temas para apresentar, precisamente porque um deles diz muito à Juliana, mas ainda o equilíbrio do vosso grupo tem-no mantido perfeito dentro daquilo que era expectável ou aquilo desde o início que se propuseram a criar o grupo?
1: Sim, pronto, o equilíbrio foi sempre o mesmo.
0: Uhum.
1: Pronto, normalmente mantemos sempre a mesma estrutura, não é? Nunca queremos alterar muito. Queremos sempre manter aquele equilíbrio da banda, com os músicos na sua totalidade, também as bailarinas, não é? Também fizeram sempre parte e queremos manter sempre essa estrutura.
0: Muito bem. Juliana, vocês apresentam aqui este Forró de Portugal. O forró é um estilo muito, muito característico do Brasil, não é? A Juliana chegou e veio somar a voz feminina do grupo, não é? Como é que foi a sua integração num projeto de raiz tão vincadas com uma música popular portuguesa?
2: Primeiramente, né, Paulo, boa tarde, boa noite, né?

0: Que fica assim meio, não sei bem o que dizer, né?
1: Ainda está o sol.
0: Né? Ainda está um sol, sol e boa tarde.
1: E confundou um bocadinho, não
0: é? Pois é, exatamente, eu tenho a característica do forró, né? Eu venho da terra do forró lá no Brasil.
1: Uhum.
0: E quando eu cheguei aqui, fiz a primeira gravação com os turistas, que foi a Vem Comigo Agora. E depois as pessoas já perguntavam, ah, e não vai ter um forró? Porque eu sempre falava que eu vinha da terra do forró. E o Manuel chegou com essa ideia, foi a ideia do Manuel de colocar um forró e tá indo muito bem. A minha integração na banda foi através de redes sociais, o Manuel me viu através das redes, entrou em contato comigo, porque foi quando surgiu uma vaga, né, para voz feminina na banda, e foi assim que eu conheci e agora faço parte dos turistas.
1: E como é que tem sido esta experiência?
0: Está sendo muito boa. É. Eu estou adorando. Até porque o nome Os Turistas, eu digo que é a minha cara. Os Turistas.
1: Pois. Gosta do turismo?
0: Gosto. E tá, quando a gente sai para tocar nos lugares diferentes, eu digo que eu estou turistando.
1: É turismo, não é?
0: Exato.
1: É turismo. E como é que tem sentido o público do outro lado?
0: Ah, estou me aceitando bem. Estou me aceitando bem. Assim, claro que... Não é tão...
1: O português é também de gosta muito de romarias.
0: Exato.
1: Gosta muito de festa, não é?
0: Gostam muito de festa.
1: É como os brasileiros, não é? Os brasileiros também gostam de festa.
0: Ah, no Brasil é o ano todinho, todo final de semana.
1: Chega à sexta-feira.
0: Uh-huh. Eu estou sendo bem recebida, eles estão me aceitando bem e eu fico muito feliz com isso.
1: E quando, de certa forma, teve aí a resposta positiva, como é que se sentiu?
0: Ai, muito feliz, porque dá muito medo. Eu vim de fora, né? Eu tô entrando aqui, é cultural de vocês, né? Alguma banda de música popular. E eu fiquei com medo, mas estão me recebendo bem e eu agradeço muito por isso.
1: Como vocês dizem no Brasil, fica sempre aquele frio na...
0: Ah, friozinho na barriga. Friozinho na barriga. Sempre fico friozinho na barriga. Sempre antes de subir no palco.
1: Mas depois... a receptividade sendo boa.
0: Aí vai passando.
1: Vai dissipando. Não é?
0: Vai melhorando.
1: Muito bem. Criaram então este forró. Já o apresentaram em palco?
0: Já.
1: Já foi apresentado em palco?
0: Sim, já.
1: E como é que foi a receptividade?
0: Até que foi boa.
1: Foi?
0: Foi. O pessoal dançou lá, o forrozinho, né?
1: Gostou.
0: Cada um do seu jeito. Mas foi muito bom.
1: E quando fazem o encore, o forró entra sempre? Que é para eles se habituarem? Ou...
0: A gente sempre bota.
1: Normalmente, o público, mais uma, vocês vão e voltam, não é? O forró entra ou pode entrar uma outra qualquer?
0: Ah, depende. Tudo depende de como está, mas...
1: O espírito, não é?
0: Exato. A gente consegue ler as pessoas, né? A gente que trabalha na música, a gente consegue ler.
1: Ao fim de 2 horas, não é?
0: Pois.
1: 2 horas e meia, depois vai ser o que o público se adapta melhor, não é?
0: Exatamente. Até porque o forró, ela é uma música bem animada, então... Ela dá certo ali também.
1: Muito bem. Vamos lá, então, ouvir este forró. Os turistas estão connosco nesta noite e temos aqui o forró dos turistas que vamos ouvir agora aqui na Famalicão Canal, porque é este o tema que estão a apresentar, este e outro tema destes EPs que estão a lançar neste verão 2026. E lançamos já Os Turistas com Forró de Portugal.

E estamos de regresso com, para lhe dizer que a música, depois dos turistas, forró de Portugal, agora vamos à astrologia e voltamos logo de seguida à conversa com a Juliana Alves e o Manuel Moreira, dos turistas que estão a apresentar aqui este forró de Portugal e também o tema Ai que sinais, ai que sinais, ai que azar. Não sei que sinais são esses, eles vão explicar já daqui a pouco. Portanto, fique connosco. Até já.

0: Estamos de regresso ao estúdio. Há pouco o José Ferreira chamou-me aqui a atenção, como o Manuel Moreira e a Juliana Alves. Eu há bocadinho estava aqui a ler na Diagonal e disse ai que sinal, mas não é. Ai que sina, ai que azar. Assim é que é o novo tema, e o José Ferreira, que está do outro lado, também agradeço a observação, porque de facto eu meti água. Meti ali um L a mais que não tinha que o colocar, não é? Agora vamos ao Manuel Moreira. Manuel, o vosso repertório vai da música ligeira ao popular e ao baile. Essa versatilidade que vos permite animar públicos de todas as idades, nas festas e romarias, quer no Norte, quer por todo o país?
1: Exatamente. Portanto, temos o nosso repertório abrange alguns estilos, mas dentro tudo da música de baile e música popular portuguesa. Uhum. Temos kuduros, kizombas, mas essencialmente é tudo música popular e de baile.
0: Muito bem. E vocês têm uma forte ligação também à vossa editora, não é? Ela é que vos dá esta orientação também nos temas, ou como é que tudo acontece?
1: Pronto, inicialmente tudo começou mesmo com a nossa autonomia, não é? Mas a partir de 2019 ficámos ligados à editora Pires Real. Uhum. E claro, ao longo dos tempos também fomos obtendo muita informação que a Pires Real nos ia dando ao longo do tempo, não é? E claro que nos aconselhou seguindo sempre esta linha, este estilo musical.
0: Muito bem. Estas novidades discográficas, vocês têm desde 2024, têm, digamos que, já têm temas que vêm de trás, não é? Mas agora lançam estes dois EPs, não é? São temas novos. Mas o vosso repertório já é vasto.
1: Sim, abrange, temos um repertório bastante vasto mesmo. Uhum. Desde 2024, claro que começámos a trabalhar com um grande produtor português, não é, que toda a gente conhece, que é o Lucas Júnior. E começámos com o Arrebenta a Bomba, o Kuduro dos Turistas, e viemos com o Vem Comigo Agora, onde participou a Juliana a primeira vez desse tema.
0: Uhum. E em qual?
1: Vem Comigo Agora, vem também comigo fez agora. Um sucesso, ainda está a fazer. E agora os novos dois singles, pronto, do EP, o Forró de Portugal, também sempre produzido pelo mesmo produtor, o Lucas Júnior.
0: Muito bem. E este Kuduro dos Turistas também foi um dos temas que, e o Arrebenta a Bomba, foram dois temas que também fizeram muito sucesso.
1: Sim. Uhum. Nas redes sociais e também nos espetáculos, o pessoal aderiu muito.
0: O pessoal gosta muito de kuduro, pelo menos.
1: Sim, sim.
0: Para dançar.
1: O kuduro é um ritmo que abrange também toda a gente, né? Do mais novo ao mais velho, toda a gente já tem a sua coreografia, não é?
2: Já tem o passinho.
1: O passinho.
2: 4 anos para aprender.
1: Foi.
0: Pois, aquilo não é fácil.
2: Não.
0: Para
2: é.
0: Quem tem pé de chumbo, não é fácil.
2: E dá para tudo, viu, ter passinho?
0: É.
2: Dá para tudo. Já testei com todos os ritmos e dá encaixe em todos.
0: Pois, eu por acaso vejo, de facto, gosto de apreciar quem dança, porque eu não sei dançar, mas quando eles estão para lá a dançar, e todos muito certinhos, não é? Porque aquilo parece uma onda, não é? Aquilo parece mesmo uma onda. Mas então, este... E como é que surgiu aqui Ai que sina, ai que azar? Alguém com azar e com a sina assim tão má?
1: Não, isso foi a ideia do nosso produtor, o Lucas. Eu vou agora produzir um tema para vocês, para encaixar com a voz do José, para a voz masculina.
0: José Ferreira.
1: José Ferreira. É uma música mais popular, mais a cara do Zé, não é, também, não é? Música portuguesa, com um certo sentido de humor, não é? E o Zé encaixou logo também na música, não é? E gostou bastante e está a fazer sucesso, felizmente.
0: E como é que ela se encaixou aqui depois? Aqui neste Ai que sina e ai que azar. Já se encaixou bem, José?
1: Já se encaixou muito bem.
0: Porque foi produzido para... digamos. Sim. Que foi um fato para ele.
1: Exatamente, foi um bocadinho também adaptado à voz dele. Uhum. E ao estilo que ele também que ele adora, que é este estilo de música mesmo.
0: Muito bem. E E o Zé hoje não quis vir, porquê? Porque
1: motivos de saúde.
0: Há motivos de saúde? Sim. Está doente?
1: Está um pouquinho convalido.
0: Está, está um bocadinho em baixo?
1: Está um bocadinho em baixo, mas vai recuperar.
0: Ó Zé, vamos lá animar. Há que sim, há que azar. É mesmo um azar.
1: Não era para estar aqui. Ele era para estar aqui no meu lugar. Aqui,
0: nesse mesmo, lugar. Nesse lugar.
1: É. Mas, infelizmente...
0: Não pronto. Deu, não deu.
1: Foi sina.
2: Está dodói.
1: Foi a sina e o azar.
0: E o azar.
1: Estou cá eu, pronto.
0: Muito bem. Vamos então falar ali com a Juliana Alves. Juliana, e este tema, como é que a Juliana se enquadra aqui neste tema, neste ai que sina, ai que azar?
2: Esse tema é exclusivo para o Zé, mas assim, eu achei muito, gostei muito, fico
0: Juliana,
2: o tempo todo na minha cabeça.
0: A Juliana não mete lá um bocadinho da sua voz?
2: Não, só a questão de back vocal por trás, é exclusivamente dele, mas eu achei muito é dançante e o refrão fica muito na cabeça, até minha mãe no Brasil já ouviu, de vez em quando ela liga para mim e fica... Que sim, né? Ai, que azar, ligando pra mim aí. Já aprendeu, né, mãe? Muito boa a música.
0: É um tema orelhudo, como vocês dizem, no Brasil.
1: Orelhudo.
2: Orelhudo?
0: Que entra no ouvido.
1: Que entra no ouvido.
2: Ah, é, que entra e fica ali,
1: e
2: né?
1: E fica lá.
0: diz o Zé que o intestino que lhe pegou uma partida.
1: Foi.
0: É vida.
1: É vida, né? É assim.
2: O Zé falou tá. Na mensagem. Eu ia dizer, mas eu disse, não vou dizer não. Ele disse.
0: Ele disse e disse para toda a gente. Portanto, ali toda a gente vê.
2: Ah, tá.
0: Não,
2: então...
0: não foi só em mensagem.
2: Okay.
0: Foi comentário.
2: Foi comentário.
0: Portanto, toda a gente viu. Portanto, não é segredo.
2: Pois, não é mais segredo.
0: Não é segredo mesmo. Mas pronto, é vida. É o calor. É o calor. E a flora intestinal não perdoou.
2: Exatamente.
0: Não é? Mas tudo bem. O importante é que, então, o bailarico continua, não é? Independentemente, até porque depois vocês também se revezam, não é? Há temas, precisamente porque em palco os artistas de vez em quando têm que ir descansar um bocadinho.
2: Sim.
0: Molhar a garganta, descansar um pouco.
2: A gente reveza ali, intercala as músicas, tem a adaptação, né? Que foi feita... por causa da minha chegada, mas nada que fuja do original, dos
0: daquilo
2: turistas.
0: Daquilo que já vinham,
2: que é
0: da linha que traziam, não é?
2: Exatamente, só precisa acrescentar algumas coisinhas.
0: Claro. E em termos de espetáculos, tem trabalhado muito, Manuel?
1: Sim. O forte agora é o mês de agosto, não é? Já fizemos espetáculos, não é?
2: Já.
1: Que a Juliana também estava com muita ansiedade de fazer o primeiro espetáculo ao vivo com os turistas, não é?
3: Correu muito bem.
1: Mas o forte vai ser já esta semana.
0: A partir de agora.
1: Já começou ontem.
0: A partir de agora.
1: E agora sexta-feira, sábado, e não parar.
0: Ontem já estiverem em espetáculo?
1: Sim, um espetáculo mais de um convívio. Né?
2: Foi.
1: Ao vivo também, mas mais em convívio. Uhum. Mas a partir de sexta-feira em diante, até o final do mês, vai ser mesmo muito forte.
0: Agora também são as
1: os saltos populares, festas e romarias.
0: As festas, romarias e depois também todos aqueles que vêm até à terra, não é? Porque no fundo os imigrantes estão cá.
1: Exatamente.
0: E é o mês mais forte, digamos. Os meses mais fortes são sempre junho, a partir de junho, maio, junho.
1: Maio, junho, julho, até agosto.
0: Até agosto e setembro, não é? Principalmente inícios de setembro, ainda há muitas festas em que vocês são escolhidos, não é? Para isso. Ora bem, vamos lá então aqui ouvir este Ai que sina, ai que azar, na voz do José Ferreira, que vamos ouvir agora aqui no programa Estrelas de Palco, porque é para ouvir, é para dançar e espero que se divirta com este tema. Ok? Vamos lá? Vamos ouvir.

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0: E regressamos depois deste tema, Ai que sina, ai que azar. Temos agora novamente o Manuel Moreira e a Juliana Alves, que estão connosco, os turistas que estão connosco e que apresentam estes dois temas que já aqui ouvimos. Mas este ano de 2026, vocês, Manuel, já editaram um novo tema, que foi Vem Comigo Agora, não é?
1: Foi em março.
2: Foi em março, porque foi aqui na voz da Juliana, para fazer a integração mesmo na banda. Então, isto tudo mútuo, né, com o nosso produtor,
0: o Lucas Júnior.
2: Com o Lucas. Vamos então produzir aqui uma música também adaptada à voz da Juliana, Vem Comigo Agora,
0: e como é
2: que ainda
0: foi,
2: faz muito sucesso essa
0: música. E como é que foi trabalhar com o Lucas neste tema?
2: É maravilhoso, com ele estamos sempre à vontade.
1: Ele acertou em cheio. Disse, eu quero algo assim, e ele foi lá e fez.
2: Nós propomos um tema.
1: E tem o clipe também.
2: Um tema, e ele parece que capta a nossa mensagem. Porque quando foi o Bem Comigo Agora...
0: É o saber ouvir, não é?
2: Exatamente. Ele não conhecia a Juliana, né, digamos assim.
1: Sim,
2: olha, cuidado com a Juliana. É brasileira. A voz dela é brasileira. Ele, deixa comigo. Deixa comigo que eu vou fazer um tema mesmo indicado para a Juliana. E foi. Correu muito bem, não foi?
1: Foi.
2: E a Juliana gostou, que era o mais importante, não é?
1: Gostei.
0: Muito bem. E ele trouxe com este... Com este tema, ele trouxe de novo à sonoridade da banda, mantém aquela sonoridade ou trouxe uma lufada de ar fresco, digamos
2: claro,
0: assim.
2: Claro, inovação total quase.
0: Houve.
2: Também o ritmo do Brasil também um pouco.
1: Tem um início ali, um toquezinho brasileiro.
0: Tinha que mudar até.
1: Tem que ter,
0: porque a Juliana ao entrar mudou um bocadinho lá.
2: Foi esse o intuito, né, dessa música.
1: Uma mistura lá e deu certo.
0: Portanto, o forró de Portugal, esse foi no mês passado que foi lançado. Foi em julho?
2: Sim, foi no início de julho.
0: Portanto, primeiro veio com este Vem Comigo Agora, não é? Que é o mesmo que dizer, Juliana, entras, mas vens connosco.
1: Exatamente, vem comigo agora.
0: foi com essa mensagem que o Lucas quis passar. Um bocadinho por aí.
1: Pode ser por aí, mas assim, era mais a intenção de chamar as pessoas para vir.
0: Vem,
1: né?
0: Para o novo.
1: Exatamente, para vir com a gente, para curtir.
0: A nova roupagem.
2: O novo ritmo, exatamente.
0: É. Muito bem. E portanto, nasceu esta ideia de cruzar a energia do forró brasileiro. Como é que surgiu esta, quando pensaram no forró brasileiro, já aqui demos um arzinho disso, mas como é que foi? Estávamos a precisar aqui deste estilo, porque o povo português dança por natureza, já se mexe, não é? Aliás, comboinhos é coisa que não falta, não é? O pessoal mete as mãos nos ombros de cada um e toca a correr.
1: E vão-se embora.
0: Não é? E vamos embora. O forró veio ajudar.
1: Exatamente. Pronto. Eu queria muito, assim, alguma coisa parecida. Mas, assim, a ideia mesmo partiu do Manuel. Para mim foi uma surpresa. Eu não sabia ainda que ia ter esse tema de forró, né? Como eu já falei, eu vim da terra do forró, eu cantava forró lá, que era no nordeste do Brasil, Natal. E o Manuel simplesmente apareceu com a música, não foi, Manuel?
2: Foi.
1: E foi uma surpresa pra mim, muito boa, eu gostei muito. Mas surgiu daí do Manuel e o Lucas.
2: Com o Lucas, né? Porque tudo em sintonia sempre com o Lucas. Porque eu tenho a ideia, mas que quem vai produzir essa ideia é o Lucas sempre, aquele é que é o produtor. E
3: esta ideia do forró, nós agora temos, digamos, muitos imigrantes cá, temos também ajuda um pouco a chamar outras culturas a conhecerem a nossa. também se calhar é um bocadinho por aí.
2: Sim, eu acho que sim também.
1: Sim.
2: Mesmo o forró fala até um pouco da tradição de cá de Portugal.
1: Exatamente.
2: Também. É uma mistura entre Portugal e Brasil.
1: Estou
2: falando deste novo tema nosso, do forró de Portugal. E pronto, é uma mistura mesmo entre Portugal e Brasil.
1: É o forró, onde a letra fala da tradição.
2: Da tradição,
1: portuguesa.
2: Das romarias cá
0: certo.
2: Em Portugal.
0: Mas os portugueses que já conhecem bem o forró também, porque.
2: Sim.
0: São muito ligados ao Brasil.
2: Sim, e está cá muita comunidade brasileira.
0: Exato.
2: Em Portugal.
0: E era essa a pergunta.
2: Muita comunidade
0: o facto
2: brasileira.
0: De termos aqui muitos brasileiros também ajuda um grupo
2: claro.
0: Português em que integra uma pessoa do Brasil, não é? Um elemento brasileiro, e trazer este forró de Portugal acaba também por chamar outras culturas a conhecerem culturas daqui de Portugal, não é? Porque
1: exatamente.
0: Virem os brasileiros conhecerem a nossa cultura também é importante, dar-lhes a conhecer.
2: Uhum. Exatamente.
0: A história do país. Não é?
1: Chega mais longe.
0: Exatamente.
1: É, exato.
0: Portanto, cruzam-se aqui os estilos e as culturas.
2: Uhum. Exatamente, é? Mesmo isso. Um cruzamento.
0: Acaba por ser um bocadinho essa a intenção dos turistas, não é? E depois também o nome de turistas, porque também estão sempre
2: claro.
0: Em turismo, dizia a Juliana, que estão sempre em turismo.
2: Juliana
1: exatamente,
2: é. Turista,
1: é.
2: Ela adorou o nome, não é? Mesmo,
1: adorei,
2: é mesmo isso,
1: quando
2: os turistas,
1: vi de primeira.
2: Já falei aqui, né, quando estivemos cá a primeira vez, não é? Porque o nome dos turistas e, claro, o que é que nós levamos na bagagem? A nossa música, não é? E queremos conhecer vários lugares, outras tradições, outros ambientes. Pronto, e nós somos os turistas, todos nós somos os turistas, não é?
0: Passam a vida em turismo.
2: Passamos a vida a turistar, não é?
1: É.
2: Com a nossa música, digamos assim.
0: E a voz brasileira, na voz feminina, e músicos portugueses a compor a banda, como é que é o dia-a-dia da criação musical, misturar estes sotaques, ritmos e influências culturais? Já que estamos nesta onda da mistura, do conhecimento das culturas.
1: Olha, da minha parte, assim, até que foi uma adaptação fácil. Eu consegui, claro que também não foi 100% fácil, né? Tem ali a questão do sotaque, é esse aqui. Não, pessoal, essa é brasileira. Não tem como mudar o sotaque. Mas assim, eu consegui me adaptar e o pessoal também dos turistas também se esforçaram para se adaptar a mim, então até foi um processo, mas não foi tão difícil. A gente conseguiu de uma forma bem tranquila fazer isso aí e teve uma boa adaptação.
0: Estranharam ou não?
2: Não.
1: Será?
2: É sim.
1: Acho que
2: sim. O estranho é a voz dela ter o sotaque, como ela falou, brasileira. Não sabíamos inicialmente qual é que iria ser a reação do público, ouvindo nos turistas uma voz brasileira. Mas foi uma grande surpresa.
0: Foi?
2: Para mim foi. E para o público, pelas reações que temos tido nas redes sociais, pelas mensagens que temos recebido, nos espetáculos, acho que foi... As reações são mesmo muito, muito positivas.
0: Uhum. Diz o José Ferreira que é magnífico.
2: Exatamente. Magnífico. Espetacular.
0: Foi magnífico, portanto... Está tudo
2: dito.
1: Obrigada, Zé.
2: O Zé está sempre atento.
0: Está sempre. Muito bem. Vamos ouvir mais uma vez, então, este forró de Portugal, cantado por uma brasileira. Não é? Faz a mistura, a ponte entre o Brasil e Portugal.
1: É, claro.
0: Okay?
1: Tá bem.
0: Okay. Vamos lá. Vamos lá mais uma vez, então, este forró. Forró de Portugal, na interpretação deste grupo que nos chega daqui de bem perto, não é muito longe, não é? Lousada. E vamos então a este forró e espero que aí em casa também dance.

0: E estamos de regresso para dar continuidade à conversa que estamos com os turistas nesta noite de segunda-feira, início de semana, mas também num mês que é muito especial para os portugueses. Um mês que é de férias para muitos, a maioria dos portugueses estão de férias, não é? E precisamente começamos por aqui, até porque a vossa digressão 2026 está a acentuar-se cada vez mais, não é? Porque este mês de agosto, já aqui o dissemos, e em off também estávamos há pouco ali a falar, o mês de agosto é o mês da excelência de muitos espetáculos, não é, Manuel?
1: Exatamente. Nós já começámos com os espetáculos ao vivo, não é? Mas agora o início de agosto e a próxima semana em diante até o final do mês é sempre a dar.
0: Vai ser muito
1: vai
0: trabalho.
1: Ser muito trabalho.
0: Está preparada, Juliana?
2: Estou.
0: Para esse trabalho todo?
2: Estou. Eu sempre fico nervosa antes de subir no palco, mas passa. Mas eu estou preparada e ansiosa aqui. Venho muitos trabalhos.
0: Para onde é que vão passar? Já agora.
1: É assim, nós principalmente vai ser aqui
0: na norte,
1: mas também vamos até ao centro, distrito de Coimbra também, distrito de Vila Real, distrito de Braga, pronto, passando um pouco sempre...
0: Ainda vão turistar aí muito
1: por aí. Exatamente,
2: vamos turistar por aí.
0: Muita gente para os ver, não é? Como é que a Juliana define... o português, que vai à festa, à romaria, que está ali a ouvir a música, como é que o define?
2: Ah, eles vão...
0: Pela experiência que vai tendo.
2: Vão curtir muito, porque assim, pelo que eu vi, e não importa a idade, que eu vi ali os senhorzinhos e as senhorinhas ali dançando com mais disposição que a minha pessoa. Eles vão, dançam muito, eu percebi que o povo português é bem animado. O brasileiro gosta de uma festa, né, também, mas assim, percebi que o povo português também gosta muito de uma festa, porque eles vão e dançam ali enquanto tiver música e acaba, é só mais uma. Por eles não vão embora.
0: Não cansa mesmo.
2: Não. Eu gostei muito. É um pessoal bem animado e é isso que a gente quer que seja nas festas, porque a gente quer ir para fazer a alegria dos que estão lá. Então, é aí, tá tudo bem.
0: Ó Manuel, é uma responsabilidade grande, não é? Isto que a Juliana estava a dizer. Eles dançam o tempo todo em que estão a atuar e depois ainda querem mais.
1: Sim, é sempre
0: uma... Acaba sempre por ser uma grande responsabilidade para os turistas.
1: Sim, e nós gostamos dessa responsabilidade.
2: A gente gosta,
1: não é?
2: Nós gostamos.
1: Nós gostamos dessa responsabilidade, não é? É muito bom, não é? É agradável. Nós, como músicos, estamos no palco, estão mais atrás, mais na retaguarda, a tocar. E ver à nossa frente o pessoal todo a dançar, a interagir com a banda, é muito gratificante essa parte.
2: Essa é a intenção.
1: E essa é a nossa intenção.
0: E depois há também, no final, há sempre aquela espera, os Sim. fãs que estão à vossa espera para conversar um bocadinho.
1: Sim, com a Juliana, principalmente.
2: Bater umas fotinhas,
1: adoro. Uma conversa, adoro. Pronto, é sempre agradável. A sentirmos esse carinho do pessoal, do público.
0: Exatamente. Os novos, como é que os mais jovens também procuram a vossa música? Como é que vêm os mais novos nas romarias?
1: Sim.
0: Nas festas também estão por lá?
1: Abrange tudo, não é?
2: Sim.
1: Aliás, até os turistas têm jovens, não é? Temos os mais novos. Exatamente, abrange todas as faixas etárias.
2: Até pela mistura de repertório?
1: Pela mistura também do repertório que temos. E o jovem, a parte dos jovens, quando são puros nessas partes desses temas musicais, eles aderem bastante.
2: E muitas vezes também lá nos
1: Sim,
2: bailes.
1: Nos bailes, exatamente. Mesmo no bailarico, dançar com o par, com o seu par, o que tiver ao lado, arranjam um par e estão ali a dançar. Pronto, durante o espetáculo.
2: Vão para se divertir também.
0: É caso para dizer que vocês, se calhar, também são responsáveis de alguns namoricos, não?
1: Sim, quiçá, não é? Claro, às tantas já. Sim. Às tantas. Ainda ninguém nos contou.
2: Pois é.
0: Ouviu a história.
1: Ainda não ouvimos a história. Mas.
2: Não estou sabendo.
1: Ainda não sabemos, mas claro, pode surgir, não é?
0: Se calhar, alguns dizem: vim turistar e arranjei um par.
1: E arranjei um par, olha. Vim turistar e arranjei um par.
2: No baile.
1: No bailarico.
0: Muito bem. E o grupo? O grupo, como é que... Onde é que as pessoas vão poder acompanhar? Claro que é sempre aqui, que já falámos aqui pelo Norte. Mas para comprar os vossos discos, podem também adquiri-los na festa ou vocês têm outros sítios?
1: Sim, nós temos o nosso primeiro trabalho discográfico, só foi em CD, não é? Nós vamos sempre connosco, não é? E claro, o público que pretendem comprar o nosso trabalho muitas vezes nos enviam mensagens pelas redes sociais e também presencialmente nos espetáculos. CDs, as pen drives, pronto. Mas essencialmente hoje em dia está tudo, o nosso trabalho está tudo, é tudo
2: na internet,
1: era digital, está lá tudo. Está
0: já
1: lá
0: nem
1: tudo.
0: É preciso pens,
1: já
0: nem
1: é preciso CDs. Nada disso, porque eles têm fácil acesso hoje em dia a isso tudo, uhum. Aos nossos trabalhos todos.
0: Mas como é que as editoras, por exemplo, gerem esta parte para eles, digamos assim? Porque os CDs era uma ferramenta que acabava por dar algumas vendas, não sei como é que
2: faz. Algum retorno.
0: Algum retorno para...
1: Exatamente. Agora, nos últimos tempos, já não passa pelo CD, é tudo nas plataformas digitais, não é? O YouTube, Spotify, não é isso, não é? Tudo passa por isso tudo, pronto, e claro que... Parte das visualizações, não é? Quem acerta aos nossos temas, claro que há uma parte que vai para os direitos de autor, não é? Onde estão incluídas também as editoras e uma parte da banda, não é?
0: E pagam-vos isso?
1: Diga?
0: A SPA distribui o dinheiro, não?
1: Pronto, isso passa tudo pela editora.
0: Ah, é para lá?
1: Tudo pela nossa editora, porque a editora é que faz essa parte.
0: Essa gestão
1: e a parte da edição dos nossos trabalhos. E claro, tem que ter também esse retorno à editora, não é?
0: Claro, claro. Sim, porque quem tem trabalho também tem que receber.
1: Sim, sim. E temos que agradecer, porque a editora faz um excelente trabalho.
2: Exatamente.
1: Pelo menos estou a falar com a nossa editora, só conhecemos
0: a
1: Pis Real desde o início, e ter-nos ajudado, até nos podcasts, né, que temos feito com a editora, os conselhos que nos dão, toda a equipa. E claro que nós devemos muito também à Pis Real.
0: Sentem que vale a pena, não é?
1: Pelo menos até hoje, até a data de hoje, estamos muito bem com a Pis Real.
0: Muito bem. E em relação às televisões, à comunicação social, como é que vocês sentem a vossa editora? Dá-vos bastante apoio?
1: Sim, porque tem passado, a promoção dos nossos trabalhos tem passado muito pelas rádios, pelas TVs, como vocês, né, pelos canais, que vocês fazem um excelente trabalho, né, em divulgar a música portuguesa, né, estamos a falar em música portuguesa, né,
0: e sim, tem, porque é a nossa música, tem mais que essa obrigação, não é?
1: Claro, e se não fosse a editora e lançar os nossos trabalhos nas rádios, nas TVs...
0: Dar a conhecer,
1: né, porque o trabalho em geral não é só... Na TV, que vê a imagem, né? Também
0: claro.
1: Passa pelas rádios.
0: Exatamente.
1: Passa muito pelas rádios, porque, pronto, e temos muita projeção. Se não fosse a editora, não tínhamos essa projeção.
2: Uhum.
0: Pois.
1: Porque eles é que fazem esse trabalho todo de bastidor, a dar a conhecer os turistas, nas rádios. É o trabalho de promoção da banda, claro. Digamos assim.
0: O trabalho de formiguinha.
1: Exatamente.
0: Formiguinha. E tem ido à televisão, às nacionais, estou a perguntar.
1: Sim.
0: Às nacionais.
1: Temos, inclusive.
2: Sim,
1: a Juliana já
2: participou. Com o tema Vem Comigo Agora.
1: Vem Comigo Agora. E brevemente, com certeza, também iremos com estes novos temas.
2: É.
0: Muito bem.
1: Faz parte do processo, digamos.
0: Também fazem essa obrigação, também têm essa obrigação, portanto, não fazem mais que a obrigação deles promover-vos e...
1: Surgir a oportunidade,
0: aquilo,
1: nós estamos sempre
0: recebendo. Aquilo que Portugal tem de melhor, não é?
1: Exatamente.
0: Muito bem. Ora, quero agradecer à Fátima Reis, que está connosco nesta noite, e que disse que gostou muito de ver a Juliana cantar aqui.
2: Muito obrigada, Fátima. Um beijinho para você.
0: A Beatriz Castro também está connosco. Muito obrigado. Beijinhos para todos. A Tininha Ribeiro, não sei se conhecem, se é a vossa fã. Também está a ver.
1: Sim.
0: O José Ferreira vocês conhecem muito bem, não é?
1: acho que conheço.
0: O José Ferreira está agarradinho e portanto e a Tininha Ribeiro, que aplaudiu também.
1: Muito obrigada.
2: Obrigada, Tininha.
0: A Juliana, que vai animando aqui a noite também no programa. Ora, nós vamos voltar já daqui a pouco. Agora resta-me colocar aqui mais uma vez o Ai Que Sina, Ai Que Azar, na voz do José Ferreira, que ele está do outro lado e também quer ouvir o tema que ele canta, não é? Vamos lá então dar. Passam 2 minutos das 22 horas. Vamos então ao sinal horário e.

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0: Estamos de regresso então para finalizarmos o programa de hoje, Estrelas de Palco, com os turistas que são os convidados de hoje e que temos dois elementos aqui, que é a Juliana Alves e o Manuel Moreira, dos turistas que vieram para estar connosco e conversarem um pouco connosco. Agradeço também à Júlia Pereira, que está connosco e que certamente esteve a acompanhar o programa e que também enviou votos de uma boa noite para todos. Gostaria portanto, vocês, nós já falámos aqui, enquanto tivemos este intervalo, aproveitamos para colocar aqui no alinhamento, vem comigo agora, a pedido da Juliana, para finalizar o programa. Este tema também é um tema que lhe diz muito, como disse aqui no programa atrás, falou que este tema foi quando fez a entrada no grupo, não é? E é por isso que a Juliana faz questão também de mostrar este tema, e até faz sentido, porque a Israel não o mandou, mas poderia ter mandado, uma vez que é um tema de 2026, não é?
1: Exatamente, que é o primeiro tema que eu gravei assim que eu entrei na banda, e fizemos o videoclipe. Pronto, eu queria que as pessoas vissem também, né? Como foi o primeiro, seria interessante.
0: É sempre um tema, digamos, especial, não é?
1: É, exatamente, essa é a palavra. É especial para mim.
0: Muito especial. E, Manuel, toda a equipa foi com uma receptividade especial que recebeu a Juliana?
2: Sim, muito bem. Foi muito bem recebida no seio da banda, a Juliana. E também da parte dela, acho também a banda toda, não foi? Foi mútuo, assim. Adorámos logo a Juliana, logo à primeira vista. Foi.
0: Da outra vez que estiveram cá, estava um elemento que era feminino também na vossa.
2: A Rita, sim.
0: A Rita.
2: Sim,
0: e a Rita saiu e então entrou a Juliana.
2: Sim, foi isso mesmo.
0: Houve, digamos, aqui uma oportunidade para a Juliana fazer parte deste grupo. E tiveram que arranjar, como nós falávamos em off, tinha que haver este grupo, tinha que ter a paridade, como se costuma agora dizer, que na política também há paridade, portanto, na cultura também tem que haver.
2: Que sim, exatamente.
0: Tem que haver, as mulheres
2: não
0: também
2: pode
0: fazem
2: haver
0: parte.
2: Imparidades, não é?
0: Tem que haver mulheres e homens, não é? Porque elas também têm. É porque agora fala-se muito da igualdade, não é?
1: É verdade.
0: Mas sentiu-se muito bem recebida, não foi?
1: Ah, foi muito bem recebida. Me senti abraçada nos turistas e eu fico muito feliz com isso. E agradeço muito a todos que fazem parte, que me receberam tão bem.
0: Muito bem. E qual é a mensagem? Uma mensagem que irão deixar aos vossos fãs, seguidores? Porque acredito que vocês, quando vão a algum lado, aquela fila da frente são sempre pessoas que não são dali da terra. São pessoas que vêm, que vos acompanham, não é?
1: Exatamente. Eu quero agradecer a quem nos acompanha, a quem está me aceitando tão bem, principalmente vocês, portugueses, pelo fato de eu ser uma cantora brasileira numa banda de música popular portuguesa. Muito obrigada a vocês de coração que estão me acompanhando, me aceitando, tá bem? Um beijinho para todos vocês. Quem quiser também acompanhar, posso dizer as redes sociais?
0: Sim, claro que sim.
1: Vai lá no Facebook, Instagram, digita lá Os Turistas, já vai aparecer a banda Os Turistas. Se alguém quiser seguir a cantora também, que às vezes eles querem conversar, né? Eu respondo todo mundo. É Ju Alves Cantora, tanto no Facebook quanto no Instagram, tá bem? E vocês serão muito bem-vindos, tá? Quero agradecer ao Paulo pelo convite, a oportunidade da gente estar falando sobre o nosso trabalho aqui, e um beijinho para todos vocês que estão nos vendo.
0: Muito bem. E o Manuel? O Manuel gosta de dar às teclas, mas gosta pouco de falar.
2: A Juliana já falou tudo, não é?
0: Mas pode dizer sempre alguma coisa.
2: Sim, posso dizer que para o público em geral, para seguirem Os Turistas, não é? Qualquer esclarecimento mesmo, estamos sempre receptivos nas redes sociais. E que esperem sempre novidades, nós estamos sempre a lançar novidades.
0: O modelo só faltou dizer o que disse a Juliana.
1: Exatamente.
0: As meninas, se quiserem falar comigo, podem falar também. Ou não?
2: Podem falar também. Que eu...
1: Mas não responde.
2: Também respondo. Também.
1: É porque, pronto, nas redes
0: responde
1: sociais...
0: Responde ou não? Também responde.
2: Sim, respondemos, porque a nossa página e perfil é mesmo só da banda, dos turistas.
0: E portanto... Não há problema.
2: Não há qualquer problema.
0: Nenhum. Portanto, nenhum. Podem falar com o Manuel, que ele é tímido, mas conversa.
1: Exatamente. É que lá tem agenda, lá tem vídeos também,
0: claro.
1: Que às vezes as pessoas não podem ir até tal lugar, mas quer acompanhar. Lá tem alguns videozinhos e também tem os nossos clipes no YouTube, também, tá, que quiser dar uma olhadinha lá.
0: Exato. O José Ferreira envia abraços a todos. Portanto, quem nos está a ver, os turistas, na pessoa do José Ferreira, ele envia abraços para todos, mas não é só para aqui, para o estúdio, é também para todos que estão a ver. Portanto, fique
2: para
0: bem...
2: o público em geral.
0: Exatamente, fique bem claro. Tinita Ribeiro, sempre com todos vocês, portanto, ela está sempre convosco.
2: Sério,
0: portanto,
2: ela está há bastante tempo. Ela... Desde o início da banda, a Tinita Ribeiro acompanha sempre os
0: A Tinita turistas. Deve ser daquelas pessoas que quando vai está na fila
2: pode,
0: da frente.
2: Ela acompanha sempre.
1: É pronto. Dessas mesmo.
0: Pois, é.
1: E
0: são
1: é
0: fãs.
1: Bom demais.
0: São fãs. E os fãs, é sim. Acho muito bem. Muito bem. Foi um gosto ter-vos cá. Espero que continuem com muito sucesso e que estes novos temas, o Ai Que Sina, Ai Que Azar, na voz do José Ferreira, os turistas, o Forró de Portugal, na voz da Juliana Alves, e as teclas, os dedos do Manuel Moreira, não é? E também este novo tema que vamos passar agora para finalizar, logo após o... vem comigo agora, não é?
1: Exato.
0: Logo após os comerciais, vamos passar Vem Comigo Agora, que é um tema que foi lançado na entrada da Juliana Alves e foi lançado em março de 2026. Portanto, faz todo sentido então sairmos com este tema Vem Comigo Agora, e espero que vocês também sigam os turistas. Foi um prazer, até uma próxima oportunidade. Serão sempre muito bem-vindos a Famalicão e ao Famalicão Cadê.
1: Muito obrigada.
2: Ao Paulo Silva, também à equipa técnica, ao Afonso, que está ali no
0: sempre atento.
2: Sempre atento a fazer um excelente trabalho, e ao Famalicão Canal por esta oportunidade mais uma vez.
0: Muito obrigado. Nós é que agradecemos a vossa presença. Fique bem, já sabe, de hoje a 8 temos mais uma visita e um grupo que vem de França. Portanto, vai estar cá em Portugal, em Matosinhos, e vai aproveitar e vai passar pelos estúdios da Famalicão Canal. Tudo bom por agora. Muito obrigado aos turistas e continuem a turistar.
2: Obrigado.
1: Obrigada.
0: Até à próxima.
2: Até à próxima.
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0: 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São 23 horas.
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É meia-noite. 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